0: Fábio José de Anchieta também aqui. Não, o Fábio mandou fofoca, vai.
1: Fala, Alex Bono, seu meu amigo. Monstro, excelente noite. Aqui, Fábio, motorista de aplicativo José de Anchieta.
0: Você?
1: Ainda na luta, na batalha, desde 6h15 da manhã.
0: Santo Jesus tem poder.
1: Tá aqui na audiência, mais do que garantida. Acho que já vai pro quê? Umas 14 horas?
0: Rapaz,
1: é
0: Fábio.
1: É loucura, né? Mas é isso.

0: pelo amor de Deus, pega um dia de folga. Pega um dia hoje, você deve ter feito dinheiro pra caramba. Amanhã, depois, sei lá, uma folga, cara. Você merece. Trabalhando muito. Motorista de aplicativo trabalha pra caramba, rapaz. Marcelo Estrelinha aqui com a gente. A Drica Santrica, já viu tua mensagem, mulher. Quem mais aqui, ó? David, lá em Goiânia, com o Gustavão Lima. Tem o Gustavo de Taranda também aqui na área. Maria de Lourdes, beijo, sua linda. Mandou um KLB. Toquei pra você, acho que semana passada que você pediu, né? Mas toquei na edição de 20 brasões. Fique de ouvido colado, Maria. Quem mais aqui? Fala, Dudu.
1: Boa noite, Litoral FM. Boa noite, Lex Bond.
0: Como é que você tá?
1: Tô no comando.
0: Qual seria, mano?
1: Toca aí, Clareou, Xande Pilar.
0: Pô, demais, cara, mas mais tarde. Ó, não para de chegar mensagem, o povo tá com fogo hoje. Eu já passei da hora mais temida voz do Brasil. Hoje eu só volto

0: certo, crianças. Então você vai pro online da Litoral, porque lá a música não para, tá? 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Assim você segue com a gente e segue ouvindo música. Aqui no Dial da Litoral vai vir aí a voz do Brasil, mas eu sigo com você também, então, no online. Então corra pra lá, porque a música não para no online da Litoral. Fechou? Recado tá dado, então nem me despeço. Falo até daqui a pouquinho.
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0: Está no ar a Voz do Brasil. As notícias do governo federal que movimentaram o país no dia de hoje.
1: Olá, boa noite.
0: Boa noite para você que nos acompanha em todo o país.
1: Sexta-feira, 28 de agosto de 2026.
0: Vamos aos destaques do dia.
1: Emprego.
0: Brasil registra a criação de mais de 58 mil novas vagas de trabalho formal em julho. Raquel Mariano.
2: O estoque de vínculos de trabalho formal ultrapassou os 48 milhões de empregos.
1: Na Mongólia, o país participa de Convenção das Nações Unidas para o Combate à Desertificação.
0: No debate com mais de 190 países está a recuperação de áreas degradadas e educação ambiental. Gabriela Noronha.
3: O país apresentou como meta a recuperação de mais de 350 milhões de hectares de áreas degradadas até 2030.
1: Atenção quem é dono de uma microempresa ou pequena empresa.
0: Solicitação para o ingresso no Simples Nacional foi antecipada para setembro.
1: A mudança veio com a reforma tributária. Para explicar, conversamos com Tiago Esfredo, chefe da equipe nacional do Simples.
4: Antes eles podiam estar no Simples Nacional, que agora a gente está chamando de Simples Puro. Agora vem uma alternativa intermediária, que está sendo chamada de Simples Nacional Híbrido. Cada empresa precisa verificar o seu negócio para ver onde ele vai ficar melhor.
0: Hoje, na apresentação da Voz do Brasil, Luciano Seixas e Luciana Vasconcelos.
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0: O Ministério do Trabalho e Emprego divulgou hoje os dados mensais do novo CAGED, o Cadastro Geral de Empregados e Desempregados.
1: Em julho, o estoque de vínculos formais chegou a 48 milhões de postos formais de trabalho.
2: O Brasil criou em julho 58.568 novos empregos com carteira assinada. Com isso, o estoque de vínculos de trabalho formal ultrapassou os 48 milhões de empregos. Em quatro dos cinco grupos das atividades econômicas, houve crescimento da oferta de trabalho. São eles: serviço, construção, agropecuária e indústria. Somente o grupo de comércio apresentou queda. O ministro substituto do Trabalho e Emprego, Chico Macena, detalhou os números.
5: O maior crescimento do emprego formal ocorreu no setor de serviços, com saldo de 591.509 postos formais de trabalho. E aqui destaca-se informação, comunicação, atividades financeiras, imobiliárias, profissionais e administrativas. Administração pública, defesa e seguridade social, educação, saúde humana e serviços sociais.
2: No acumulado de 2026, foram 972.203 novos postos, um crescimento de 2% em relação ao mesmo período do ano anterior, com maior crescimento no setor de serviços. Todos os dados fazem parte do CAGED, o Cadastro Geral de Empregados e Desempregados, apresentado nesta sexta-feira pelo Ministério do Trabalho e Emprego. Reportagem Raquel Mariano.
0: O Conselho Monetário Nacional ampliou o prazo de pagamento para taxistas e motoristas de aplicativo que financiarem a compra de carros novos pelo programa Move Brasil.
1: Agora, a quitação do empréstimo poderá ser feita em até 84 meses. Antes eram 72 meses.
0: O Conselho ratificou portaria que elevou o teto de valor para os carros financiados pelo programa, que passou de 150 mil para 200 mil reais.
1: Também a partir de agora estão incluídos entre os veículos elegíveis os híbridos com diferentes combinações de fontes de energia, integrando motor elétrico e motor a combustão que utilize álcool, gasolina ou ambos.
0: A Receita Federal e o Ministério Público Federal investigam um grupo empresarial suspeito de crimes como sonegação fiscal e lavagem de dinheiro relacionados à exploração de apostas de cota fixa, as chamadas bets.
1: É a Operação Jogo das Sombras, realizada hoje em três estados.
0: O grupo teria movimentado mais de 5 bilhões de reais em apenas em 2025.
6: A operação investiga suspeitas de sonegação fiscal, evasão de divisas e lavagem de dinheiro praticadas por um grupo de empresas de apostas esportivas, conhecidas como bets. Foram cumpridos 6 mandados de busca e apreensão em Pernambuco, Paraíba e São Paulo. Segundo a investigação, um grupo empresarial responsável por uma plataforma de bets teria movimentado mais de 5 bilhões de reais apenas no ano passado. As possíveis irregularidades irregularidades teriam ocorrido tanto antes quanto depois da regulamentação das BETs no Brasil. O secretário especial da Receita Federal, Robson Barreirinhas, explicou que há indícios que esse grupo tenha criado uma empresa de fachada em Curaçao para simular que as operações ocorriam fora do Brasil.
7: Nós temos elementos que comprovam que essa organização já estava presente aqui no Brasil, com funcionamento no Brasil, com beneficiários aqui no Brasil, com funcionários aqui no país, mas sem pagar nada de tributos, sem se sujeitar à regulação brasileira. Posteriormente aqui no Brasil, nós temos indícios fortes de que ilegalidades prosseguiram mesmo após essa regularização.
6: Os órgãos também investigam a suspeita de envio de recursos para o exterior. Parte desse montante teria voltado ao Brasil sob a forma de pagamentos por prestação de serviços. Esta é a segunda operação de investigação de irregularidades ligadas ao mercado de bets, com a participação da Receita Federal e do Ministério Público Federal. Além do cumprimento das medidas judiciais, a Receita Federal instaurou 11 procedimentos para aprofundar a apuração das possíveis irregularidades. Reportagem Márcia Fernandes.
1: Atenção, microempresário, a solicitação para ingresso no Simples Nacional deverá ser feita em setembro.
0: As regras para escolher o regime tributário mudaram. A partir de agora, a decisão que antes era tomada em janeiro deve ser feita com antecedência.
1: De acordo com a Receita Federal, essa mudança busca organizar a chegada das modificações proporcionadas pela reforma tributária no Simples Nacional e dar mais tranquilidade para o planejamento das empresas.
0: Para entender melhor as alterações, nós conversamos com Thiago Esfreira, chefe da equipe do Simples Nacional. Vamos conferir.
1: Tiago Esfrendo, chefe da equipe nacional do Simples da Receita Federal, muito bem-vindo à Voz do Brasil, prazer recebê-lo por aqui. Vamos falar sobre essas mudanças aí para escolher o regime de tributação. A partir de agora, a decisão que antes era tomada em janeiro deve ser feita com antecedência, né? O senhor pode explicar essa mudança pra gente?
8: Claro, obrigado, satisfação estar aqui. Realmente é uma das mudanças principais que a gente teve com a reforma tributária no Simples Nacional. Elas vêm agora, anteriormente a 2027, aí que fica a grande questão que causa surpresa, né? Então a gente tem uma preocupação muito grande justamente de alertar os contribuintes para que eles não percam a oportunidade, porque não é mais em janeiro. Então é setembro. Então vai começar a semana que vem, abre-se a janela 1º de setembro até 30 de setembro. Aqueles que não estão no Simples Nacional, ou importante, que estão no Simples, mas possuem algum registro de exclusão futura, que isso acontece muito, eles precisam estar atentos a verificar o cadastro, verificar a mensagem na caixa postal, que a gente está alertando, está mandando mensagens, né? Enviando para que eles possam não perder a oportunidade de solicitar nova opção e continuarem no Simples ou começarem a vida deles no Simples.
0: O que eles devem fazer? Tem o Simples e um outro regime. O senhor pode explicar como funciona?
8: Eu acho que, Luciana, você diz o outro regime seria o Simples Híbrido,
0: acredito? Isso, Simples Híbrido, isso.
8: Justamente, essa é uma inovação, né, da reforma também, onde agora os contribuintes vão ter a oportunidade de uma alternativa. Então, antes eles podiam estar no Simples Nacional, que agora a gente está chamando de Simples Puro, e dali eles estariam fora do Simples, seria a outra alternativa. Agora vem uma alternativa intermediária, que está sendo chamada justamente Simples Nacional Híbrido, que é realmente um intermediário de você estar fora num lucro presumido ou você estar no Simples Puro. E qual que é a grande diferença? Você mantém alguns dos tributos dentro da cesta do Simples, com todo o regime simplificado, recolhimento único, em guia única, ou você pode manter tudo, ou você mantém quase todos, sai só IBS e CBS. Então, é uma opção pelo regime regular de IBS e CBS que os contribuintes do Simples podem fazer. Então, eles ficam num sistema misto.
1: Agora, essa mudança prevista na reforma tributária acarreta algum novo imposto aos micro e pequenos empresários?
8: Não, de maneira alguma, né? Nós temos a substituição do PIS e da COFINS, né? E do ICMS e ISS por IBS e CBS. Agora, a CBS, a IPI também a nível federal. E começa, então, a CBS agora em 2027. O IBS ainda entra num regime de transição um pouco, mas de maneira alguma isso acarreta um novo tributo, digamos assim, né? né? A gente ainda não tem a alíquota de referência ainda para ter um comparativo, mas a gente pode dizer que não tem um tributo novo.
0: E o senhor pode explicar para a gente o que é o IBS, o que é o CBS, para o empresário entender melhor também se ele vai para o simples, para o simples híbrido, como é que ele vai fazer, o que vai acontecer na vida dele?
8: Esse é um cálculo que a gente, né, brincamos hoje num outro evento que nós tivemos, de que se existisse uma fórmula matemática para a gente apresentar para os contribuintes, para ele só preencher aquilo e falar, opa, para mim é melhor isso ou aquilo, seria o mundo ideal, né? Infelizmente, a gente não consegue fazer isso, então o papel hoje da Receita é tentar orientar e mostrar vantagens e desvantagens de cada um, né? Então a gente tem mais ou menos assim, um ponto principal que o contribuinte tem que olhar. Se para ele, dentro da operação que ele tem, se a cadeia dele de clientes, esses clientes desejam comprar, adquirir, seja mercadoria ou serviço, de alguém que gere crédito para ele, porque muitas empresas querem crédito para poder descontar do débito que eles vão ter lá na frente. Isso pode ocasionar uma preferência por contribuintes que não fossem do simples, né? Então a ideia é que, junto do imposto, né, sobre bens e serviços, que é o IBS, e a contribuição sobre bens e serviços, que é a CBS federal, IBS é estados e municípios, tivesse essa oportunidade para os contribuintes migrarem dentro da cadeia deles, optarem e falaram, para mim é melhor, os meus clientes querem adquirir de alguém que gere mais crédito, ele tem a opção de ir para esse regime híbrido. Se não for, por exemplo, aquelas empresas que prestam serviços ou vendem mercadorias diretamente ao consumidor final, em tese,
0: é mantê-lo
8: no simples puro, né? Porque ele não tem a necessidade de gerar crédito para o consumidor final. Então o débito dele é menor como simples.
0: Entendi.
8: Puro, né?
1: O senhor disse que não tem uma fórmula, né, para todo mundo, mas esse sistema de créditos pode fazer com que uma empresa do simples se torne menos competitiva diante de empresas que estão no regime normal de tributação?
8: Justamente o menos competitivo seria de acordo com a cadeia. Se uma empresa que vai, ou o cliente, né, ele tem a opção de ele vai olhar, ele tem dois fornecedores para ele escolher para comprar. Se as duas mercadorias custarem R$100, ele vai olhar quem está no simples e quem está com o regime regular de IBS e CBS, seja híbrido ou presumido. Por quê? Porque ele vai ter mais crédito. Então compensa ele pagar os R$100 e ter o crédito do que ele pagar os R$100 e não ter crédito, ou ter menos crédito, porque o simples ele gera um pouquinho um crédito menor, né? É limitado ao valor do montante devido. Então, como o débito é menor, o crédito de quem adquire também é menor. Não sei se ficou claro?
0: Então ele vai ter que entender, né, como funciona o negócio dele para poder ver em qual situação melhor ele se encaixa.
8: Justamente, é um estudo, um planejamento, procurar uma assessoria tributária, contábil, né, profissionais que possam ajudá-los a planejar, verificar. Cada empresa precisa verificar o seu negócio, a sua operação, para ver aonde ele vai ficar melhor.
1: E ele tem de 1º a 30 de setembro para fazer isso. Se ele não fizer, ocorre algum problema?
8: O problema é que ele fica fora em 2027, né? Então, o que a gente tem conversado e falado é que assim, a janela abre em setembro e existe uma oportunidade de desistência até 30 de novembro, é a data que está hoje, né? Então, o contribuinte pode, mesmo está em dúvida, não deu tempo de planejar, não consegui ainda, faça a opção. Seja do regime pelo simples, faça opção pelo regime regular, se houver a possibilidade de que ele vê que aquilo pode encaixar. E se eles entenderem com 2 meses a mais de planejamento de que aquilo não vale a pena, ele vai ter a oportunidade de desistir. Então, assim, o prejuízo dele é ele perder realmente uma janela em 2027. Então, essa é a nossa preocupação, para que ele já se planeje ao máximo para saber o que vai acontecer em 27. Tem que saber em setembro.
1: A gente está falando de empresas. Essa mudança impacta os MEIs, o microempreendedor individual?
8: Para o MEI não mudou. O MEI continua fazendo opção em janeiro, com aquele lá no meio do mês, efeito retroativo, da mesma forma, então eles não precisam se preocupar tanto agora com setembro.
0: Tá ótimo, só para a gente encerrar então, é um modelo que vai trazer mais transparência, né, na arrecadação de impostos, tudo mais, mas não necessariamente vai, não são impostos novos para o empresário, né?
8: Não, como havia citado antes, né, é como se mudasse o nome dos tributos, mas mudando também toda a estrutura e toda a dinâmica do cálculo, enfim, de todas as regras, né, aplicáveis.
1: Muito bem, nós conversamos com o Thiago Esfredo, chefe da equipe nacional do Simples da Receita Federal. Muito obrigado pela entrevista à Voz do Brasil.
8: Eu que agradeço. Obrigado.
0: Foi publicada hoje no Diário Oficial lei que autoriza em caráter extraordinário a redução de tributos federais sobre combustíveis.
1: O objetivo é reduzir os efeitos do choque no mercado internacional de energia decorrente do conflito no Oriente Médio.
0: A norma também estabelece medidas de proteção tributária ao etanol, cria crédito fiscal para projetos de produção de fertilizantes e prevê benefícios para setores estratégicos, como minerais críticos.
1: Hoje foi o último dia da 17ª Conferência das Partes da Convenção das Nações Unidas para o Combate à Desertificação, a COP17.
0: O encontro foi realizado em Ulan Ambatar, na Mongólia, entre 17 e 28 de agosto.
1: E o Brasil apresentou como meta de recuperação de áreas degradadas até 2030.
3: Manejo e restauração de florestas em terras secas, recuperação de áreas degradadas e educação ambiental foram alguns dos temas discutidos na 17ª Conferência das Partes da Convenção das Nações Unidas para o Combate à Desertificação. Realizada entre 17 e 28 de agosto na Mongólia, a COP17 reuniu representantes de 197 países, incluindo o Brasil. Na ocasião, o país apresentou como meta a recuperação de mais de 350 milhões de hectares de áreas degradadas até 2030. Alexandre Henrique Bezerra, diretor do Departamento de Combate à Desertificação e Mitigação dos Efeitos da Seca no Ministério do Meio Ambiente e Mudança do Clima, comentou que o compromisso assumido pelo Brasil está alinhado à agenda global.
9: É como se fosse uma grande meta que a convenção estabeleceu para garantir que a gente avance na agenda de restauração de terras degradadas, de redução do processo de degradação, obviamente está associado ao combate ao desmatamento, ao combate às queimadas criminosas, e vai contribuir para a grande meta global, que é de 1 bilhão e 500 milhões de hectares sendo restaurados, conservados até 2030.
3: Durante a COP17, a delegação brasileira apresentou o Plano de Ação de Combate à Desertificação, que inclui a recuperação dos recursos naturais, adaptação às mudanças do clima, desenvolvimento sustentável e participação das populações que vivem em áreas suscetíveis. Segundo o presidente do Centro de Pesquisas Ambientais do Nordeste, Severino Ribeiro, os riscos apresentados pelo processo de desertificação dos solos ultrapassam a questão ambiental.
10: A desertificação, ela não apenas afeta negativamente a biodiversidade, as árvores, os animais. Ela afeta diretamente o bem-estar humano. Porque se eu esgoto a capacidade que o solo tem de produzir, por exemplo, alimentos, eu estou colocando em risco uma série de atividades econômicas que dependem desse solo sadio, produtivo.
3: O Brasil integra a Convenção das Nações Unidas para o Combate à Desertificação desde 1997. Além de representantes dos 197 países, a COP deste ano reuniu organizações internacionais, sociedade civil, setor privado, comunidade científica, povos indígenas e comunidades locais. Reportagem Gabriela Noronha.
0: Até domingo, indígenas da região Marayuá, no Amazonas, serão assistidos com atendimento médico especializado para a realização de consultas e exames.
1: Nesta etapa, estão previstos 800 atendimentos especializados, como explica a secretária de Saúde Indígena, Lucinha Tremembé.
11: Levando especialidades como pediatria, ginecologia, oftalmologia, saúde da mulher como um todo, clínica geral, entre exames, consultas, diminuindo assim tanto o tempo de espera dessas pessoas na fila de regulação, mas também diminuindo que essas populações que têm peculiaridades culturais específicas saiam de seus territórios, das suas aldeias, para ir para as cidades grandes.
0: As ações no estado ocorreram durante todo o mês de agosto, também nos povos Yanomami, em Boa Vista, e no território Piraã, no Amazonas.
1: Segundo o Ministério da Saúde, a expectativa é realizar cerca de 4 mil atendimentos especializados na região.
0: Os Centro Nacional de Monitoramento e Alertas de Desastres Naturais, o CEMADEM, oferece uma plataforma que permite acompanhar a situação da seca em diferentes regiões do Brasil.
1: É possível consultar informações por município e acompanhar a evolução da estiagem ao longo do tempo.
0: Um dos principais indicadores é o Índice Integrado de Seca, que considera dados como chuva, umidade do solo e condições da vegetação.
1: O acesso é gratuito e está disponível no endereço alertasecas.cemadem.gov.br.
0: A voz pelo Brasil. Céu aberto, pouca chuva e paisagens que ganham novos contornos. É época da seca no Cerrado, que também deve movimentar o turismo.
1: Na Chapada dos Veadeiros, em Goiás, a expectativa é de mais visitantes em busca das cachoeiras, dos rios e das trilhas da região.
0: O parque é gerido pelo ICMBio, o Instituto Chico Mendes de Conservação da Biodiversidade, em parceria com a iniciativa privada.
1: E o turismo também movimenta as comunidades locais, como a Calunga, que oferece experiências de base comunitária.
12: No Parque Nacional da Chapada dos Veadeiros, em Goiás, a paisagem muda conforme a estação. Na época das chuvas, cachoeiras e rios ganham volume. Já no período da seca, a água diminui, o céu fica limpo e o cerrado revela outras cores, outros caminhos e outras possibilidades de vivência. É um período que exige atenção redobrada com as queimadas, mas que também pode ser aproveitado pelo turismo. A região do Parque Nacional da Chapada dos Veadeiros é compartilhada entre o Instituto Chico Mendes de Conservação da Biodiversidade, o ICMBio, e a iniciativa privada, que hoje é responsável pela administração do parque. Com isso, a preservação da área caminha ao lado da visitação e da atividade turística. E quem percorre as trilhas nessa época do ano percebe que a seca também tem suas vantagens. É o que conta o guia Adão dos Santos Rosa, que também trabalha como brigadista e monitora a região durante o período de estiagem.
13: Nesse período de seca que é o ideal, né? Que vai encontrar as águas, né? Tudo cristalina, tudo verdeada, né? Porque no período de chuva não é, assim, não é confiável, né? Porque a mesma hora que não tá chovendo, chove, né? Todas essas cachoeiras que eu te falei aí, era pra dá pra nadar, né?
12: Caminhar pela chapada durante a seca é também perceber essas mudanças de perto. O som da água pode ficar mais distante, o chão fica coberto de folhas secas e o cerrado, que parece dormir em alguns trechos, continua cheio de vida. Mas a experiência de conhecer a Chapada não termina nas diversas opções de trilhas. Para quem quer ir além dos cartões postais, o turismo de base comunitária aproxima o visitante de quem vive no território. Uma das formas de fazer isso é dentro da própria casa dos moradores. No território Calunga, a comunidade Vão do Moleque, localizada na zona rural de Cavalcante, é a maior de Goiás. E é lá que está a dona Santina Cesário dos Santos, que recebe turistas em casa e transforma a hospedagem em uma experiência inesquecível.
14: Aí oferece café da manhã, almoço, almojante, se você quiser. Mais tarde tem um docinho, tem doce também. E eu tenho meus produtos calmos que eu faço com geleia. Se quiser levar também para conhecer, para levar para saborear depois na sua casa, tem também.
12: Ainda segundo dona Santina, para o visitante é uma oportunidade de conhecer a Chapada por outro ângulo. Para a comunidade, o turismo representa renda, valorização da cultura e uma forma de manter vivas as tradições do território.
14: As pessoas que vêm aqui amam, volta todo mundo querendo voltar, falando que vai tornar a voltar, outros vêm embora chorando, porque aqui é uma paisagem, sabe? Depois chegou aqui, é só alegria, muita água, bem fresquinho, além de que o tempo tá ficando mais quente agora, devido ao tempo, né? Mas não tem barulho nenhum, silêncio, eles amam.
12: Entre trilhas, águas, casas e histórias, o visitante descobre que conhecer um destino também pode ser uma forma de ajudar a preservá-lo e colecionar memórias. Com sonorização de Reinaldo dos Santos, reportagem Karine Melo.
0: próxima sexta-feira, às vésperas da independência, nós vamos falar sobre a Estrada Real, uma das maiores rotas turísticas do Brasil, que liga o interior de Minas Gerais ao litoral do Rio de Janeiro e São Paulo.
1: Vamos falar um pouco da história, quando no século XVIII, a coroa portuguesa pavimentou esses caminhos para transportar e fiscalizar o ouro e os diamantes extraídos das minas. Hoje o trajeto preserva cidades históricas, igrejas barrocas e calçamentos de pedra da época colonial.
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1: Fique agora com as notícias do Poder Judiciário e do Congresso Nacional. Boa noite, um bom fim de semana.
0: A gente volta na segunda-feira. Boa noite.
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17: Presidente do STF, CNJ, ministro Edson Fachin, reforça as ações no combate à violência contra a mulher.
18: STJ garante em ações penais prazo em dobro e intimação pessoal a núcleos de prática jurídica.
17: Homem trans é indenizado por sofrer assédio sexual e transfobia.
18: Boa noite, eu sou o Arthur Filho.
17: E eu sou Walter Lima.
18: O presidente do Supremo Tribunal Federal e do Conselho Nacional de Justiça, o CNJ, ministro Edson Fachin, destacou a importância de proteger as meninas brasileiras e garantir que cresçam com liberdade, dignidade e segurança.
17: Ele participou hoje da jornada Maria da Penha em Campo Grande, Mato Grosso do Sul.
19: Toda a infância deveria ser feita de achadouros, de descobertas, de sonhos, de brincadeiras e de afetos, nunca de marcas de violência.
18: Um homem trans que trabalhava numa empresa de alimentos na Paraíba foi indenizado por assédio sexual e transfobia.
17: A Justiça do Trabalho adotou o protocolo antidiscriminatório da Corte Interamericana de Direitos Humanos. Samanta Flor.
20: A segunda turma do TRT da Paraíba entendeu que em casos de assédio sexual, o depoimento da vítima é uma prova fundamental e vale por si só, já que esse tipo de violência quase sempre acontece sem testemunhas. Os desembargadores também consideraram comprovado o tratamento hostil e transfóbico do empresário contra o trabalhador. Além das duas indenizações, a empresa terá ainda de reconhecer o vínculo de emprego e pagar adicional de insalubridade. Ainda cabe recurso.
18: Corte Especial do STJ decide que núcleos de prática jurídica das faculdades de direito públicas ou privadas têm prazo em dobro para recorrer.
17: A regra já incluía os processos da área civil. Fátima Uchoa.
21: A Corte Especial do STJ entendeu que os advogados integrantes dos núcleos também têm a prerrogativa de serem intimados pessoalmente dos atos processuais. Segundo o relator ministro Luiz Felipe Salomão, o Código de Processo Civil, ao ampliar o alcance da prerrogativa da Defensoria Pública, busca compensar a estrutura limitada dos núcleos de prática jurídica, garantindo condições de igualdade na defesa dos assistidos, efetivando o princípio constitucional de acesso à justiça. Assim como não existe norma específica na lei processual penal, o dispositivo foi aplicado por analogia.
18: Prazo da Justiça Eleitoral para nomeação de mesários, pessoal de apoio logístico e auxiliares de auditoria que irão atuar nas eleições gerais 2026 encerra hoje, sexta-feira.
17: As nomeações incluem as sessões de voto em trânsito e as instaladas em estabelecimentos penais e unidades de internação de adolescentes. Vitor Struck.
22: O Tribunal Superior Eleitoral encerra nesta sexta-feira o prazo para nomeações de mesárias e mesários, membros das equipes de apoio logístico e auxiliares de auditoria das eleições. Os nomes devem ser publicados em edital pelos juízes e juízas das zonas eleitorais. Partidos políticos, federações partidárias e coligações têm até 5 dias para apresentar contestações, o mesmo prazo concedido para a recusa dos nomeados. Esta sexta-feira também é o último dia para que mesárias e mesários, pessoal de apoio e agentes das forças de segurança habilitem a votação em sessão distinta da de origem.
18: Justiça condena dois réus por corrupção e lavagem de dinheiro em obra de hospital no Paraná.
17: Decisão atende a pedidos do Ministério Público Federal. Sabrine Menezes.
2: De acordo com as investigações, um ex-servidor do município e o sócio administrador de uma corretora envolvidos na construção do Hospital Regional de Toledo fracionavam os valores desviados da obra em depósitos menores para dificultar o rastreamento dos recursos. Segundo a sentença, o esquema provocou prejuízo de mais de R$1 milhão para os cofres públicos. Os réus foram condenados à pena de 11 anos de reclusão em regime inicial fechado, além do pagamento de multa e reparação dos danos em valor correspondente a pouco mais de R$2 milhões.
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18: A você uma boa noite.
17: Bom fim de semana e até segunda-feira.

0: sou Paula Groba.
1: E eu sou Ricardo Nakaoka.
0: E estes são os destaques de hoje do Jornal do Senado, que começa agora.
1: Escala 6x1. Redução da jornada para 40 horas semanais está pronta para votação.
0: Senadora Leila Barros vai relatar MP que zera taxa sobre compras internacionais.
1: Eleições 2026. Atenção aos votos para o Senado. Neste ano, são duas vagas.
0: Boa noite.
1: Boa noite.
0: Trabalhar menos, descansar mais e sem perder salário. A proposta que pode mudar a jornada dos trabalhadores brasileiros está pronta para ser votada na Comissão de Constituição e Justiça do Senado. A votação deve ocorrer na próxima semana.
1: A PEC reduz de 44 para 40 horas a jornada máxima semanal e garante 2 dias de descanso por semana, sem redução de salário. O relator da proposta sobre o fim da escala 6x1 recomenda a aprovação do texto que veio da Câmara e rejeita as emendas apresentadas pelos senadores. A reportagem é de Bruno Lourenço.
2: Em sessão no Senado Federal, o presidente da União Geral dos Trabalhadores, Ricardo Patá, afirmou que categorias como a dos comerciários mal têm tempo de ver a família por conta da escala de 6 dias de trabalho por apenas 1 de descanso e defendeu a PEC.
3: Não é isso que nós queremos. Nós queremos ter um país cidadão e um país não de castas.
2: Já o presidente da Federação do Comércio de Bens, Serviços e Turismo do Estado de São Paulo, Ivo Dall'Acqua, alertou que não existe uma única realidade empresarial e a redução da jornada deveria acontecer por meio de negociação coletiva.
3: O pequeno comércio do interior enfrenta desafios diferentes daqueles de uma empresa exportadora. As necessidades do comércio atacadista não são as mesmas do varejista.
2: De acordo com o texto já aprovado na Câmara dos Deputados, a transição será gradual. 2 meses após a promulgação da futura emenda constitucional, o teto da jornada semanal cairá para 42 horas com 2 dias de folga. Ao final de um ano, o limite máximo será fixado definitivamente em 40 horas semanais.
0: E a senadora Leila Barros foi escolhida como a relatora da comissão da medida provisória que acabou com a chamada taxa das blusinhas. O presidente do colegiado é o deputado Reginaldo Lopes.
1: A próxima reunião da comissão que analisa a MP será na segunda-feira, quando pode ser apresentado e votado o relatório de Leila. Repórter Rodrigo Rezende.
4: A chamada taxa das blusinhas é o imposto de importação de 20% cobrado sobre compras internacionais de até $50, cerca de R$250. A cobrança foi criada em 2024 e suspensa em maio deste ano pela medida provisória 1357. A relatoria da comissão que analisa a MP ficou com a senadora Leila Barros, do PDT do Distrito Federal. Ela afirmou que concorda com o texto inicial da medida, mas irá ouvir a todos os setores produtivos para a construção do relatório.
5: É isso que eu quero deixar muito claro, que é uma característica minha de conversar com todos, ouvir a todos, mas o texto inicial que já foi apresentado para nós já nos agrada, mas não abriremos mão de conversar com todos.
4: A próxima reunião da comissão, na qual deve ser apresentado o relatório, será nesta segunda-feira, 31 de agosto, às 16h. Nesse mesmo dia, deputados e senadores da comissão podem votar o texto. A ideia é que a MP seja aprovada na Câmara e no Senado durante o esforço concentrado que ocorrerá até 4 de setembro, antes do prazo de perda de validade da medida, que é 8 de setembro.
0: Avançou no Congresso a medida provisória que cria uma nova linha de crédito para motociclistas profissionais.
1: O texto foi aprovado pela comissão mista e seguiu para a votação em plenário. Repórter Patrícia Oliveira.
6: No caso dos motociclistas, o dinheiro poderá ser usado na compra de motocicletas, motonetas e ciclomotores novos. Também poderão ser financiadas motos e bicicletas elétricas, além de equipamentos e infraestrutura ligados à atividade. O relatório aprovado incluiu também o transporte escolar e definiu ações específicas para profissionais mulheres e pessoas com deficiência. Para a presidente da comissão, senadora Leila Barros, do PDT do Distrito Federal, a medida provisória ajuda a melhorar as condições de trabalho desses profissionais.
5: Para milhões de brasileiros, o veículo não é um bem de consumo, é um instrumento de trabalho. É o que coloca comida na mesa e sustenta uma família.
6: Para ter acesso ao financiamento, entregadores e motociclistas que trabalham por aplicativos terão de comprovar pelo menos 6 meses de cadastro na plataforma e um mínimo de 100 corridas ou entregas. Cada beneficiário poderá financiar apenas um veículo. A medida provisória ainda precisa ser aprovada pelos plenários da Câmara e do Senado.
0: Um projeto que começa a ser analisado pelo Senado pode dar mais transparência ao processo de registro de medicamentos para doenças raras.
1: A proposta obriga a Anvisa a tornar público cada passo da análise dos pedidos de registro, para que pacientes, famílias e profissionais de saúde saibam em que etapa está o processo. A medida não muda a autonomia técnico-científica da agência. Repórter Márcio Maturana.
7: O novo projeto foi anunciado pelo senador Hermes Klan, do PL de Santa Catarina, na quinta-feira, durante uma audiência pública na Comissão de Direitos Humanos sobre a suspensão de um medicamento para distrofia muscular de Duchenne.
8: Acabo de dar entrada em um projeto de lei para aumentar a transparência da Anvisa nos processos de registros de medicamentos destinados a doenças raras, trazendo segurança e informação a todos.
7: Doenças raras atingem cerca de 13 milhões de brasileiros. Quando existe tratamento, os remédios costumam ser caros e precisam passar por um processo de testes até a aprovação pela Anvisa. O objetivo do projeto é dar previsibilidade a pacientes, famílias e profissionais de saúde sem interferir na autonomia técnico-científica da Anvisa.
9: Eleições 2026.
0: O Tribunal Superior Eleitoral e o Google fecharam um acordo para identificar o uso ilegal de inteligência artificial nas eleições.
1: Uma ferramenta vai identificar o uso indevido de imagens de candidatos. Repórter Pedro Pincer.
10: A tecnologia chamada de Likeness ID está disponível para usuários maiores de 18 anos e é capaz de identificar conteúdos gerados por inteligência artificial que reproduzem a imagem de uma pessoa. A iniciativa busca ampliar a capacidade de rastreio no YouTube de materiais sintéticos e falsos que explorem indevidamente a identidade de quem está na disputa eleitoral. O presidente do TSE, ministro Cássio Nunes Marques, afirmou que a iniciativa busca preservar direitos fundamentais no ambiente da internet e contribuir para a confiança nas eleições.
11: O momento em que celebramos essa parceria é crucial. Isso porque de conhecimento comum o potencial danoso do mau uso da inteligência artificial generativa.
10: Para aderir ao sistema, a candidata ou o candidato precisa ter uma conta no YouTube e acessar o YouTube Studio, na área destinada à busca de conteúdo por semelhança. Depois de um cadastro, a plataforma cria um registro biométrico da aparência do usuário. Cabe ao candidato analisar o material localizado e decidir se houve uso indevido da sua imagem. Se entender que sim, poderá solicitar a remoção. Havendo violação das regras da plataforma, o conteúdo poderá ser retirado do ar.
0: E neste ano, o eleitor vai votar em dois senadores, mas atenção, são dois senadores diferentes. Um voto para cada candidato ou candidata. Primeiro, o eleitor escolherá um candidato e confirmará a escolha. Em seguida, registrará o outro voto. Se o eleitor repetir o mesmo número nas duas oportunidades, apenas o primeiro voto será considerado válido. O segundo será anulado automaticamente pela urna eletrônica.
1: E para ajudar o cidadão a se informar melhor, o Senado Federal criou uma página especial para cobertura das eleições. O site pode ser acessado por meio do endereço link.senado.leg.br/eleicoins. Com trabalhos técnicos de Eliseu Caires, o Jornal do Senado fica por aqui. Acompanhe agora as notícias do Tribunal de Contas da União e da Câmara dos Deputados. Boa noite.
0: Boa noite e um bom fim de semana.
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12: Nos dias 31 de agosto e 1º de setembro, o Tribunal de Contas da União realiza seminários sobre o financiamento e a organização do SUS, o Sistema Único de Saúde. O encontro vai discutir como os recursos da área são distribuídos entre estados e municípios e os desafios para garantir financiamento sustentável. Outro ponto de destaque é a integração dos serviços de saúde e o atendimento por região. O objetivo é melhorar a organização da rede e garantir que os serviços funcionem de forma integrada. O seminário vai reunir gestores, especialistas e representantes das três esferas de governo para trocar experiências e discutir melhorias para o SUS. O evento será transmitido ao vivo pelo canal do Tribunal no YouTube. Saiba mais em tcu.gov.br.
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13: Câmara dos Deputados.
14: Câmara pode votar projeto que fixa a idade máxima de 15 anos para táxis.
15: Hugo Mota pede que a população acompanhe o trabalho parlamentar.
14: Serviço de emergência médica deverá oferecer acessibilidade para surdos.
16: Boa noite. Os deputados analisam um projeto que obriga os serviços de emergência médica a oferecer acessibilidade para surdos. O texto já foi aprovado pelas comissões de saúde e de defesa dos direitos das pessoas com deficiência. Saiba mais sobre o assunto na reportagem de Mônica Tati.
17: Projeto em tramitação na Câmara prevê a criação de atendimento para pessoas surdas na urgência e emergência em hospitais de médio e grande porte. O projeto original previa a presença de intérprete de Libras, a língua brasileira de sinais. Mas a relatora na Comissão de Saúde, a deputada Rogéria Santos, do Republicanos da Bahia, modificou o texto. O relatório aprovado permite que os estabelecimentos adotem diferentes formas de atendimento acessível para pacientes surdos ou com deficiência auditiva, a fim de assegurar meios adequados de comunicação, como o uso de tecnologias digitais. Rogéria Santos lembra que a chegada aos serviços de urgência médica é um momento vulnerável para todas as pessoas.
18: É um momento que você está sentindo muita dor ou que você passou por um acidente. Imagine você chegar nesse ambiente e não conseguir se comunicar. E como é que isso é prejudicial ao socorro, à assistência de forma diligente, que tenha o objetivo de salvar aquela vida, porque a intensidade do que gerou aquela necessidade, a gente desconhece, porque só o profissional habilitado na medicina vai saber.
17: Rogéria Santos destaca que o Brasil tem aproximadamente 10 milhões de pessoas com deficiência auditiva, sendo que cerca de 2 milhões e 700 mil são completamente surdas. Segundo a deputada, o projeto garante a inclusão e acessibilidade ao permitir o pleno acesso à saúde. O projeto, que prevê serviço de intérprete para pessoas surdas ou com deficiência auditiva, ainda terá que ser votado pelas comissões de Finanças e Tributação e de Constituição e Justiça. Se for aprovado em todas, segue para a apreciação do Senado. Da Rádio Câmara de Brasília, Mônica Tati.
13: Saúde.
14: Projeto de Dani Cunha, do PL do Rio de Janeiro, impede a cobrança de consultas de retorno em atendimentos particulares e de planos de saúde. A proposta considera retorno a consulta destinada à análise de exames ou ao ajuste do tratamento iniciado anteriormente.
16: Dani Cunha esclarece que a regra vale apenas quando o novo atendimento estiver diretamente ligado à consulta inicial. O texto prevê multa para cobranças indevidas, mas ressalta que uma nova cobrança pode ser feita quando houver queixa clínica ou diagnóstico independente do primeiro atendimento.
13: Direitos humanos.
14: Dorinaldo Malafaia, do PDT do Amapá, defende a aprovação do projeto que transforma em lei os programas Envelhecer nos Territórios e Viva Mais Cidadania. Ele explica que o objetivo é evitar que as atividades sejam interrompidas por mudanças administrativas.
16: Dorinaldo Malafaia afirma que a proposta fortalece a rede de atendimento nos estados e municípios. O projeto prevê a formação de agentes locais para identificar violações de direitos, além de ações voltadas ao enfrentamento da violência e da discriminação contra pessoas idosas.
13: Eleições.
14: Em vigor há mais de 16 anos no Brasil, a lei da ficha limpa sofreu alterações que hoje são contestadas no Supremo Tribunal Federal. A reportagem é de Maria Neves.
19: A lei da ficha limpa, que nasceu de iniciativa popular ainda em 1993 e entrou em vigor em junho de 2010, completa 16 anos com alterações significativas e contestações no Supremo Tribunal Federal. O texto original prevê que políticos condenados à perda dos direitos políticos não podem concorrer novamente a cargos eletivos por até 16 anos. Esse é o caso de senadores que têm mandato de 8 anos. Um dos deputados que assinaram o projeto de lei na Câmara, o deputado Luiz Carlos Rauli, do Podemos do Paraná, afirma que somente na eleição de 2024, a lei ajudou a barrar quase 2 mil candidaturas que tinham ficha suja. O parlamentar considera a norma um marco no combate à corrupção no Brasil.
20: Foi um reforço legislativo que fizemos para fortalecer a legislação de combate àqueles, né, realmente que mete a mão no jarro do dinheiro público. E o Brasil aprovou uma legislação que veio de iniciativa popular. 1,5 milhão de assinaturas foram apresentadas e essa é uma lei que pegou no Brasil. Eu acredito que hoje, nesses anos todos, próximo de 10 mil candidaturas sujas, de ficha suja, foram barrados pela legislação.
19: Pela lei de 2010, políticos condenados por crimes como lesão ao patrimônio público e enriquecimento ilícito não podem concorrer novamente durante todo o período restante do mandato e nos 8 anos seguintes. No entanto, outra lei que entrou em vigor em 2025 reduziu o prazo em que os políticos ficam inelegíveis para no máximo 12 anos. O texto do ano passado determina que o prazo de inelegibilidade começa com a condenação por um colegiado e será de 8 anos a partir de então, o que antecipa a contagem de prazo e reduz o tempo em que o político fica inelegível. Se houver outras condenações posteriores, a soma do período em que o candidato não pode concorrer a cargos eletivos deve ser limitado a 12 anos. No entanto, a lei mais recente prevê exceções a essa regra mais branda. Se a condenação ocorrer por crimes de maior gravidade, como lavagem de dinheiro, tráfico de drogas, terrorismo ou outros crimes hediondos, continua a valer a regra antiga. Inelegibilidade de 8 anos contados a partir do cumprimento integral da pena.
16: Dados de atendimento às mulheres.
21: Para urgência, como explicou a deputada Érica Cocai, do PT do Distrito Federal.
22: Este projeto, ele fala da idade máxima do veículo. É bom que se tenha a noção de que são veículos que rodam bastante, então, portanto, tem uma alta quilometragem. É diferente de um veículo que é usado de forma esporádica. Ao mesmo tempo, tem um financiamento para essa renovação da frota. Isso significa modernizar o serviço e, ao mesmo tempo, valorizar os taxistas.
21: Com regime de urgência, o projeto que define limite de 15 anos de idade para táxis e cria linhas de financiamento para veículos novos pode ser votado diretamente no plenário da Câmara sem passar pelas comissões permanentes da Casa. Além do projeto, aguarda a votação pela Câmara e pelo Senado, medida provisória que prevê o financiamento de veículos novos considerados sustentáveis por taxistas, motoristas de aplicativo e cooperativas, ou seja, os motores precisam ser elétricos, híbridos, a etanol ou flex. Da Rádio Câmara, de Brasília, Antônio Vital.
13: Economia.
14: Lucas Ramos, do PSB de Pernambuco, defende o aumento do limite de receita para que transportadores autônomos de cargas possam ser enquadrados como microempreendedores individuais. A proposta eleva o teto anual de R$ 251 mil para R$ 400 mil e prevê atualização automática pelo IPCA.
16: Relator da matéria na Comissão de Indústria, Comércio e Serviços, Lucas Ramos avalia que a mudança torna o limite mais compatível com a realidade econômica dos caminhoneiros. O deputado reitera que os custos do setor também sofrem os efeitos da inflação.
13: Agricultura.
14: Zé Adriano, do PP do Acre, defende a aprovação de projeto que autoriza até R$ 20 bilhões para linhas de crédito destinadas à quitação de dívidas de produtores rurais afetados por perdas sucessivas. Ele informa que a medida inclui prejuízos sofridos entre 2020 e 2025.
16: O projeto de Zé Adriano retoma com ajustes o que estava previsto em medida provisória que perdeu a validade em fevereiro deste ano. O deputado argumenta que a renegociação das dívidas vai permitir que os produtores continuem a atividade agropecuária.
14: Júnior Ferrari, do PSD do Pará, apresentou projeto que aumenta as penas para quem falsificar, adulterar ou manipular ilegalmente alimentos. De acordo com o texto, a pena passa para reclusão de 10 a 15 anos além de multa.
16: Júnior Ferrari alega que casos de contaminação e uso de componentes impróprios para o consumo têm se tornado mais frequentes. Para o deputado, a adulteração intencional de alimentos merece penas equivalentes às previstas para a falsificação de medicamentos.
13: Presidência.
14: O presidente da Câmara pediu que a população acompanhe o trabalho parlamentar ao longo do mandato e não apenas no momento do voto. Hugo Mota participou de uma premiação em Brasília, como informa a repórter Silvia Munhato.
2: O presidente da Câmara, Hugo Mota, pediu que os cidadãos acompanhem as atividades parlamentares em todos os anos de cada mandato, para que a avaliação não seja feita apenas na época das eleições. Ele ressaltou a importância dessa fiscalização em cerimônia do Prêmio Congresso em Foco 2026.
3: O que queremos dos nossos representantes? O que faz um bom deputado? O que define uma boa senadora? Perguntas como essas não podem ser feitas apenas de 4 em 4 anos, no momento do voto.
2: O Prêmio Congresso em Foco busca o reconhecimento dos parlamentares mais bem avaliados pelo público em geral e por especialistas. Mota afirmou que, como qualquer pessoa, os políticos também gostam de ter o trabalho reconhecido. Para a fiscalização do trabalho parlamentar, Hugo Mota explicou que a Câmara dos Deputados torna público todo o processo legislativo, como exige um sistema democrático. Para o presidente, cada cidadão terá uma maneira diferente de avaliar o que faz um bom parlamentar, porque são vários os pontos de vista. Mas diz que o importante é que isso não impeça a construção de consensos.
3: O parlamento existe para dar voz às muitas e legítimas divergências em nossa sociedade, mas também para que não percamos de vista o nosso senso de fraternidade. A ideia de que o futuro de cada cidadão está atrelado ao de todos os outros.
2: Os vencedores do Prêmio Congresso em Foco 2026 podem ser conhecidos na página do Congresso em Foco na internet. Da Rádio Câmara de Brasília, Silvia Munhato.
13: Trabalho.
16: Alexandre Guimarães, do MDB do Tocantins, apresentou o projeto que regulamenta as premiações em rodeios, festas do peão e eventos competitivos. A proposta obriga os organizadores a divulgar previamente os valores dos prêmios, as formas de pagamento e os critérios de distribuição.
14: Alexandre Guimarães alega que muitos participantes viajam, pagam inscrição e têm despesas com transporte e alimentação e, no final, o prêmio não cobre os custos. Para ele, a medida promove mais segurança jurídica, fortalece a transparência nas relações e valoriza os profissionais do segmento.
16: Termina agora o jornal Câmara dos Deputados, produzido pela Rádio Câmara, com trabalhos técnicos de Wellington Teles e apresentação de Val Monteiro e Luciana Vieira. Uma boa noite para vocês.
14: Alega que muitos participantes viajam, pagam inscrição e têm despesas com transporte e alimentação e, no final, o prêmio não cobre os custos. Para ele, a medida promove mais segurança jurídica, fortalece a transparência nas relações e valoriza os profissionais do segmento.
16: Termina agora o jornal Câmara dos Deputados, produzido pela Rádio Câmara, com trabalhos técnicos de Wellington

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2: Semana, você tá aqui na número 1, agora 10:06, e aí?
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1: E aí, já gravou o seu pedido?
2: Sei que eu começo com você, que já deve estar naquele esquema, hein, Belezinha?
3: Ei, Alex, entra, vem. Eita. Aqui, deixa eu falar.
2: Fala.
3: Já tô tomando um.
2: Que delícia.
3: O leite na confusão, a cerveja, não tem? Aqui, eu no comando, eu queria ouvir aquela música, Tempos Perdidos com Legião Urbana, ok? Beijo, obrigado. Que bom que tá no trabalho. Beijo, seu lindo maravilhoso.
2: Você.
3: É nóis, bora.
2: Beijo, aproveita aí, Belezinha, coisa fofa, gente. Eu amo.

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0: Pode deixar que eu não vou exagerar, não.
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0: Savaneiro.
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1: Observatório Nacional, 6 horas, 59 minutos, 50 segundos.
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0: aí! Manda aquele abraço aqui, participou no 997-13-8-0-4. Fala, Gilmar Miranda, bebedor e cló. Gilmar, aniversário ontem. Ah, felicidades, é um pouquinho atrasado aqui, mas felicidades, muitos anos de vida, muita saúde e paz, tá? A foto dele com a turma aqui, a família com a pedação de bolo daquele modelo. Valeu, queridão, feliz aniversário, tudo de bom. Rosália, fala de onde, Rosália? Qual é o bar da Rosália? Não, tem o bar da Rosália. Jorge Cabureira do BNH, valeu, meu queridão, tamo junto, hein? Sábado, Cida do Bairro Avisa e Matheus Trevisani. Fala, Matheus, bom dia, meu rei.
1: Bom dia, amiga Dena. Alegria, sua manhã. Matheus Trevisani.
0: É,
1: Dena,
0: é.
1: É, amiga, mas tem um som aqui, nuvem, né? Tá o céu limpo. Essa noite.
0: Pois é. Ele deleta o.

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0: eu tô legal. Presta atenção, Domingão Futebol na Gazeta. Domingão é dia de futebol, hein? É futebol na TV Gazeta. O Mengão vai até Belém enfrentar o Remo em busca da liderança no campeonato. E você acompanha o Remo e Flamengo a partir das 15h30, logo depois do programa Em Família com a Eliana. E aí, quem vai levar melhor nesse confronto? O Leão Azul do Norte ou o Malvadão? Brasileirão na TV Gazeta. A gente se vê. A gente se vê. Você, meu filho. Jogou amanhã, tá? Seguinte, Rodrigo Frigini por aqui até o meio-dia. Lembrando que hoje, sabadão, às 9 horas da manhã, tem você no comando. Você pode comandar fazendo seu pedido musical no 997-13-8504. Copiou? Fechou? Então bora de comercial.
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0: É claro.
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0: Lindo demais.
1: Ele é litoral, tá legal. 8h14. 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

0: 10 pro Luluca de Uvô, como falam os ouvintes, hein?
1: Bom dia!
0: Que gracinha! Ai, minha siliconada. Qual a rádio mais ouvida? Como é que canta, mais Botox? Litoral do negócio, essas são os litorãs de plantão, essa é uma gracinha, na verdade. Gente, hoje, sabadão, dia 5 de setembro, o que que se come? Ih, rapaz, segunda-feira é dia 7 de setembro. É dia do desfile, lá em Brasília, hein? Em cidades também do estado, do Brasil. Pula sabado, deixa eu esperar segunda-feira. Gente, é o seguinte, hoje, 5 de setembro, o que que se comemora hoje, dia 5 de setembro? Bom, hoje é dia da Amazônia, a data mais lembrada no Brasil. Ela foi instituída pela Lei 11.621 de 2007, para conscientizar sobre a importância da maior floresta tropical do mundo. O dia 5 foi escolhido porque, em 5 de setembro de 1850, Dom Pedro II decretou a criação da província do Amazonas, também de Internacional da Mulher Indígena. Bom, celebrado desde 1983, na mesma data do Dia da Amazônia. Homenageia Bartolina Cisa, líder Aymara, executada em 5 de setembro de 1782, e que se tornou o símbolo de resistência indígena e camponesa contra a colonização espanhola no Alto Peru, que hoje é conhecido como Bolívia. Bom, no Amazonas e no Acre, hoje é feriado estadual, comemorando aí o Dia da Amazônia e a elevação do Amazonas à categoria de província. Show de bola. Comecei aí chegando, na sequência tem você no comando, dá tempo de você comandar na sua programação aqui, tá? Seguinte, 997-13-8504. Rodrigo, quero ouvir hoje essa música no Você no Comando. Manda pra cá, bora!

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1: E aí, já gravou o seu pedido?
2: Já gravou seu pedido? Envia aqui para 997-138-504 e participe do Você no Comando. Seguinte, manda um abraço pra minha amiga Rose Abreu do Canivete, que pediu Cristiano Araújo, Caso Indefinido. Bora!
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0: Dos Cristiano Araújo, dessa galera nova do sertanejo, acho que o mais afinado é esse camarada aí, tá? É o que não erra nunca, né? Alô, bom dia. Errava, no
1: bom
0: caso.
1: Bom dia, meu Rodrigo, Matheus, tá vendo? Pintoria é sol quente, amigo, né?
0: Aqui da frente.
1: Possível aí, Banda Brasil, primeiro lugar, outra vez, vou te procurar.
0: Duas Brasil, músicas.
1: Litoral, os ouvintes, vou fazer semana.
0: Valeu, Matheus, vou ver se eu consigo tocar as duas, ver se cabe aqui as duas. A primeira vai rolar.
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0: Banda Brasil, primeiro lugar.

0: Eu fiquei emocionado. A lágrima rolou no meu rosto agora. Sniff, sniff. Alô, bom dia.
1: Oi, Elzinha. Sou eu, Elzinha famosinha.
0: Ah.
1: Eu peço uma música.
0: Diga.
1: Eu peço uma música.
0: Ah, diga de novo.
1: Elzinha famosinha, eu peço uma música para Beth Busato e família.
0: Ah.
1: Ela tá indo para a Lagoa da Viúva,
0: na
1: casa de uma amiga minha.
0: Vamos lá para trás.
1: A minha colega, a minha amiga Sandrinha, tô morrendo de saudade dela.
0: Chora não,
1: eu mando um abraço e um beijo pra ela.
0: Tá bom, chora não. Vou tocar a música com você do Galipso. Bota aquela música. Chamo por você.
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0: Fechando com o Chave de Ouro, você no comando esse sabadão, dia 5 de setembro, ao som do Banda Mel, da Banda Mel Prefixo de Verão, também teve Capital Inicial, Banda Calypso, Banda Brasil e Cristiano Araújo.
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0: Gol. 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
1: Cadê as pelucas do vô?
0: Bom dia! Rádio Litoral, bom dia!
1: Elas estão acordadinhas com a rádio mais ouvida, não erra não, hein?
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1: Se falar a rádio errado, terça-feira tá todo mundo no RH, ainda tem segunda pra respirar, segundo feriado. Como é que canta?
0: Bom dia!
1: E na Litoral, tá legal. Seguinte, gente, domingão tem futebol na Gazeta. Domingão é de futebol, meu amigo. E o futebol é na TV Gazeta. O Mengão vai até Belém enfrentar o Remo em uma busca da liderança no campeonato. E você acompanha o Remo e Flamengo a partir das 15h30, logo depois do Em Família com Eliana. E aí, quem vai levar melhor nesse confronto, hein? Diga aí, o Leão Azul do Norte ou o Malvadão? Brasileirão na TV Gazeta. A gente se vê em você. Bora!
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1: E nós aqui, outra vez, Mimi Coração, que me ama. Deixa eu ver aqui, temos por cá. Lá, lá, lá, lá, lá, lá, lá. 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

0: 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Gente, o mapa do investimento mapa de investimentos internacionais está mudando. O Espírito Santo aparece cada vez mais próximo do centro dessa transformação. Pensa, se no passado os grandes fundos do Oriente Médio eram associados principalmente ao petróleo e energia, hoje suas estratégias alcançam setores como infraestrutura, saneamento, saúde, educação, logística, mineração e tecnologia. Para o Estado, Espírito Santo, essa mudança representa a possibilidade de inserir empresas e ativos capixabas em uma agenda global de investimentos ao longo prazo. Pensa!
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7: Amém.

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2: Pois é, só batata, mas a nós da frita, em sabadão para todo o Brasil, dia 5 de setembro de 2026. Começando agora mais edição de 60 minutos só de música, uma hora sem intervalos comerciais. Você participa por aqui, tá? No 997-138-504 e tem também o Instagram, que é Litoral FM Norte, sempre rola promoção por lá também. Deixa eu me apresentar, por cá sou eu, Rodrigo Frigini, desde quando nasci. Fabricação brasileira, tecnologia italiana e montagem, capixaba, só esses seres cultural, esculpido, modelado pelas mãos divinas do Criador, um barro branco extraído de terras europeias, direto da Toscana Italiana, aqui na programação da Litoral. Resumindo, vou buzinar no teu ouvido até o meio-dia.
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2: Tu vai ter que me aturar, vai ter que me engolir. 10 e 5, bom dia no ar, 60 minutos. Bora ali.

0: gostou, Thales Nessa!
1: Guilherme Beduto no AP!
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0: para quem participou no 997-13-8504, Adriele, do Leares 5, eu sei que você tá me ouvindo. Um abraço também para Graciela, Gracileia, Rodrigo, lei direito, garoto. Graciléia das Perobas, Michele Jocafe, Maria da Penha, São José. Oi, Maria da Penha. E também Geilza Pereira, do ABC Paulista. Uou!
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0: A Geilza tá lá no movimento, lá em São Paulo, menino. Tá lá, meu.

0: Outro programa desse aqui, o 60 Minutos, retornará hoje às 16 horas aqui na programação da Litoral. Ó, presta atenção, feriadão de 7 de setembro, segunda-feira, já começa com calor no Espírito Santo, já tá um pouquinho, tá hoje, tá mais ou menos. Mas há uma passagem de uma frente fria para o Sudeste e deve mudar aí o tempo entre sábado, hoje dia 5, e segunda-feira dia 7. O Instituto Nacional de Meteorologia, IMET, emitiu alerta de tempestade, de queda de temperatura em praticamente todas as cidades do Espírito Santo. Vamos congelar.
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Cadê o DJ? Cadê o DJ? Vem no sábado hoje. Gente, Júnior, irmão da Sandy e da dupla, ex-dupla Sandy Júnior, filho de Chororó, ele cresceu diante dos holofotes desde seus 8 anos. O artista analisou sua trajetória e com isso o olhar do público afeta até os dias de hoje. Pensa! O atual mentor da nova temporada de Estrelas da Casa contou nessa última quinta-feira, né, sobre seu processo de autoconhecimento e até mesmo questões sobre sua sexualidade. Não falei nada. Bom, ao ser questionado seus comentários aí, ao ser questionado os seguidores, né, se isso afetava, ele contou que muitas vezes optou por ignorar, mas ainda assim sofri e sofre com os comentários de alguma forma, né? A cobrança é muito grande. Ele completa relembrando sobre a sua crise de pânico que sofreu frequentemente

durante os 20, 30 anos, julgando como crescer, sendo julgado como crescer filho de um famoso. E ele falou, é muito difícil ser filho de famoso. Aí eu te falo, meu irmão, se você acha que é difícil ser filho de famoso, imagine ser filho do desconhecido, cara. Tu tá reclamando de quê, pirralho? Eu quero... Vai entender esses caras, velho. É difícil ser filho de chororó. E quem é filho do xiriri? Você acha que é fácil, cara? Né? O juru, seja lá quem for.

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0: da caminhonete.
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0: por aí.
1: Bom dia, Leitora, bom dia. Bom dia, Rodrigo Fidini, bom dia a todos aí, hein? Um bom sabadão pra todo mundo aí, que Deus abençoe, hein?
0: Amém.
1: Um abraço junto daquele aí. Vamos que vamos, tô ligadinho com vocês aí, beleza? Um grande abraço, vamos que vamos, tudo de bom.
0: Valeu, Júnior, o casal Juniquel, gente boa demais, obrigado, queridão, bom sabadão, bom domingo, feriadão, não sei se você tá no trecho, se você tá em casa, mas obrigado pela audiência de sempre, pelo carinho. Meninas, cadê a tica do voo, hein?
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0: Ah, com a rádio mais ouvida. E olha só uma graça, hein? Cadê a musiquinha da Litoral?
2: Bom dia, eu tô na Litoral.
0: E na Litoral, tá legal, gente. Obrigado pela participação. Tinha um recado em Domingão e é dia de futebol. E o futebol é na TV Gazeta. Mingão vai até o Belém enfrentar o Remo em busca da liderança no campeonato. E você acompanha o Remo e Flamengo a partir das 15h30, logo depois de Em Família com a Eliana. E aí, quem vai levar melhor aí nesse confronto? O que tu acha, hein? O Leão Azul do Norte ou o Malvadão? Brasileirão na TV Gazeta, a gente se vê em você. Gente, o Rodrigo Frigir, vou nessa, a gente se fala segunda-feira, 7h, aqui na programação do Litoral. Valeu, bom sabadão, bom domingo, com Deus que eu tô indo. Bom feriadão na segunda-feira, que é dia 7 de setembro. É dia de desfile, tchau, tchau.
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0: Até a segunda.

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0: Resultado daqui a pouquinho, hein? 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Ju Souza, de Alvorada, falou: sol, que sábado maravilhoso. Tô aqui curtindo a Litoral, tá muito bom. Beijo, Ju. Beijo também pra Cris, olha.
1: Amor, tô escutando o Litoral, daquele jeito, já fazendo um almoço, que eu não posso mais pedir comprar, meu marido fala que o horário é errado. Ah, que foi aí mais cedo. Tudo de bom pra você, Litoral. Tamo aí, daquele night. Manda um abraço pra minha filha Tatá, meu filho Davi, meu esposo Alexandro. Tamo aqui, na luta, mas vamos que vamos.
0: Vamos que vamos, Cris. Um beijo pra você e pro seu marido, Aninha.
2: Bom dia, solzinha!
0: Oi, bom
2: tudo
0: dia.
2: Bom com você, amiga?
0: Boa tarde.
2: Ai, que delícia esse som, tá, Henrique e Juliano. Bom, é, né? Hoje, meu filho. É hoje o dia da mãe e das amigas.
0: Ai, que delícia. Ai, que inveja.
2: Pensa no Vale Night da mãe. Ai, Jesus. Ai, ai. Aqui é Ana Pinheiro, de Santa Rita, mandar um beijo pra Vanessa, Luanda e Ângela, que hoje à noite nós estaremos lá, Henrique e Juliano. Beijo, amiga.
0: Beijo.
2: Muito mais que legal.
0: Aproveitem, aproveita esse Vale Night, hein? Pelo amor de Deus, depois você tira a foto, me conta tudo, hein?
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3: 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E aquela, hein? 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
5: Que

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2: Litoral, eu tô legal, tá quase na hora de dar tchau, mandar um beijo aqui pro Dudu, né, o Jociel de Lima, do bairro Zumbi, lá em Cachoeira, tá mandando abraço pro Emerson, que tá fazendo aniversário hoje, é pai do Arthur Gabriel,

0: Triste, pro meu netinho Aricino Samuel. Mandar um boa tarde especial pras meninas da Bela Batata de Cariacica Sede, Fernanda Rodrigues, Vanusa Barbosa e Vanusa Rodrigues e André Jorge. Uma hora dessa parece que, ó, sol, tá bom? Na Bela Batata, Cariacica Sede. E com Deus, bom final de semana. Um beijo. Na litoral, tô mais que legal.
1: Antes de ir embora, quero agradecer a todo mundo que esteve comigo aqui. A partir de agora, eu vou estar on no arroba Sol Litoral. Se você não me segue lá. E agora tem... resultado de promoção. Quem vai curtir Sorriso Maroto na Praça do Papa vai ser Douglas. Douglas Sardinha. Final do telefone 2388, ele que é de Porto de Santana. Aê, parabéns, hein? E quem vai curtir a feijoada do João, dia 1º de novembro, no pavilhão de Carapina? Cláudia Soares, de Pitanga na Serra, final do telefone 1994.
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1: 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Boa tarde, 1h25. Esse foi o Litoral Mexe com a gente, com a produção feita pelo Marcelo Rangel, no seu sabadão lindo. Aliás, que dia maravilhoso. Tamo aqui, ó, ao vivo, nesse fim de semana, juntinho de você na maior audiência do rádio do Espírito Santo. Essa é a Litoral, primeiro lugar geral. Aqui é o Holiber Wanderson, até às 7 da noite com você, a tarde inteira, até de noitinha. E aí, juntos, pelo menos um pouquinho.

0: na varandinha de casa, ouvindo a melhor Litoral sempre. Manda um beijo pra mim e pra minha netinha Ivy. Oi, Ivy. Hoje são as duas, a filhota tá de plantão. Então um beijão pra vocês duas, tá? Ju e Ivy, em Alvorada, na escuta, na varandinha. Beijo, Kate. Kate Souza, de Nova Canaã, a filha do Pretinho, da ostra do Aribiri. Ô, saudade de comer aquela ostra do Pretinho na feira do Aribiri, hein? Tem pouco que eu não vou lá. Beijão, Kate. Abração, Pretinho. Saudade de você, hein? Deixa eu ver aqui mais quem. Da ostra pro churrasco. Oi, Neuza. Cadê? Aliás, ela não tá sozinha, até a Neuza Silva também tá por lá junto com ela, a Carol, a Leidiane Prati e até a Celine Dion e a Roberta também, né, Neuza Silva?
1: Boa tarde, Holly, aqui é a Neuza Silva de Cristóvão Colombo, Roberta, Carol,
2: Leidiane Prati,
1: Celine Dion. Nós estamos aqui fazendo um churrasquinho em família, ao som da Litoral, é claro, e agora curtindo a companhia do nosso locutor maravilhoso que nós amamos.
0: Gente,
1: desejamos um ótimo sábado pra você, Holly, beijos. Na Litoral.
0: Fácil demais trabalhar assim, viu? Obrigado pela companhia. Bom apetite aí, hein? Nesse churrasco. Beijão pra Luísa Dir de São Caetano, Rio Novo do Sul. Edneia Luz, beijão também, tá? Em Vila Nova de Colares, beijo pra você. E pra Cláudia. Oi, Cláudia, tudo bem com você?
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0: Ela ganhou ingresso pra feijoada do João, não é isso, Cláudia? Parabéns, hein? Dia 1º de novembro, no pavilhão de Carapina. 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
4: Fica aí, depois do intervalo.

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0: Antônio Janedson. Janedson Gomes, de Morada da Barra. Beijo pra Anaína Rocha, de Nova Rosa da Penha 2. Beijo, Anaína. Deixa eu ver aqui mais quem. Dudamel.
1: Boa tarde, meu amigo Holiday. Quem fala aqui é? Dudamel de Cachoeirinha. Boa tarde, minha amiga Laísa. Boa tarde, minha amiga Elisângela, Josi, Roseli, Graziele, Rito, do GR Bar.
0: Sim.
1: Meu amor. Pedro Henrique Lucas. Boa tarde, obrigado na Rádio Litoral. Obrigado. Beijo! Eu quero ouvir aí uma

0: Martina ou Marisabel?
1: Holiday.
0: Oi.
1: Boa tarde, Holiday.
0: Boa.
1: Nossa senhora, esse sol tá daquele jeito, né? Muito bom. Na litoral do mato, que legal. Tô aqui tomando aquele bronze pra ficar mais bronzeada do jeito que eu já sou.
0: Então tá, um beijão pra você, Marisabel. Obrigado pela sintonia em Colatina. 95,3 é a frequência. Deixa eu ver o que mais quem tá com a gente.
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0: Essa é a Marlene Silvério.
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0: Na Litoral, eu tô legal, esse foi o Glauco. 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
1: Alô, alô, alô, Litoral. Tamo aí trabalhando nesse sabadão, sol quente. Subindo os telhados pra trocar o telhado da casa, que pingou muito.
0: Eita!
1: Tamo aí, quem fala é o Juninho de Santa Paula.
0: Ô, Juninho.
1: Tamo junto aí. Valeu. Valeu. E Litoral, pega no cavaco.
0: Que susto. Um abraço, Juninho. Obrigado, cara, pela participação em direto de Santa Paula.
2: Boa tarde, amigo Holly. Bem, Matheus, trazendo a oportunidade. Aí, sol quente, hoje é meio tipo de verão, né? Ah. Pegando fogo. Segunda, feriadão, né?
0: Sim.
2: Descansar. Só terça, vou trabalhar, né? Deus quiser. Bom fim de semana, bom feriado, nós todos.
0: Segunda, feriadão, vou estar aqui, ao vivo também. Matheus Trevisani, obrigado, cara, pela sintonia em Japira, interior de Linhares, ouvindo a Litoral 96.9. Eliane.
3: Boa tarde, Holly.
0: Boa.
3: Estou muito feliz que você está aí hoje.
0: Aqui,
3: hoje é o meu aniversário.
0: Olha.
3: E você, gosto de todos, mas você é o meu preferido. Estou muito contente de poder estar aqui te ouvindo e comemorando o meu aniversário. Estarei com você até às 7 da noite.
0: Um
3: beijo, Eliane de Graúna.
0: Ô, Eliane, obrigado por deixar a gente participar do seu aniversário, tá? Deus te abençoe com muita saúde e muita felicidade, tá bom? Valeu pela sua sintonia em Graúna, em Cariacica. Então, juntos até às 7 da noite e depois de 10 às 11 também, hein? No Geração Litoral. Ô, Valkmar.
4: Oi, olha, boa tarde.
0: Boa.
4: Aqui é o Valkmar daqui de Colatina.
0: Olha.
4: Então, eu e minha mãe aqui, a dona Creuza, ligadinha na Litoral. Manda um alô pra nós aqui, meu amigo.
0: Sim.
4: Fica com Deus aí, bom trabalho.
0: Fica com Deus vocês também, então. Valkmar, em Colatina, ouvindo a Litoral 95,3, ele, a dona Creuza, a mamãe. Beijão, dona Creuza, Deus te abençoe também, tá? Valeu, Valkmar, abração, cara, você é o estado inteiro. Eles estão em Colatina e a Angélica tá em Venda Nova, mandou essa foto aqui, eu vou colocar na sua tela. Mandou aí, ó. Boa tarde, Holiber, tudo bem? Tudo ótimo. Hoje o clima não tá clima de montanha não, hein? Sente aí, ó, abraços da Angélica de Venda Nova, um sol maravilhoso também, em Venda Nova. Ô, Angélica, obrigado pela sua sintonia aí, aí também, tá bom? Beijão pra você e bom fim de semana, bom feriado também, tá? Deixa eu ver aqui mais quem tô falando, é o estado inteiro, agora em Cachoeiro, fala Caetano.
5: Boa tarde, Holiber, onde você no comando hoje aí, gostaria de ouvir o Nick Park aí, manda pra mim aí, na sua escolha aí, e mandar aí pro grupo Pingraveia, de Azebra, não esquecer ninguém, Rol. Renata Fiore,
0: sim,
5: gente boa de primeira qualidade, ah. Guimarães, lá no cantinho do Bazone, lá o Pesque Pague do tio Aguinaldo, Rogério, Caetano da RC Rações na Sambra, Robin Rafael da RC Manutenção Industrial, na Litoral, eu tô legal.
0: Valeu, Caetano, obrigado, cara. Pô, Linkin Park, o Marcelo Rangel já tocou no Geração de Sábado, no Geração Litoral. Bom, lembrando que já já, 3 da tarde, tem Litoral, você no comando.

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0: Na Litoral, eu tô legal, Anitta, com Alexandre Carlo, Nath Roots aqui na programação. 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
1: E aí, já gravou o seu pedido?
2: Na Litoral, eu tô legal, 3:06, tá no ar, o Litoral, você no comando, que música você quer ouvir, hein? Já vou liberar ingresso pro show do Barões da Pisadinha, na Expo Cariacica 2026. Barões da Pisadinha, Muriel Alves e Guilherme Silva, já eu mando a senha pra você participar, tá bom? Agora, tá no ar, o Litoral, você no comando, que música você quer ouvir, Marco França?
3: Oliver.
2: Oi.
3: Na Litoral, eu tô mais do que legal. Rola pra gente, Felipe Hatch, rap da lealdade, um abraço. Manda pra Lourinha de Taquara, Maurinha de Lagoa de Carapebus e Luluzinha de BS, Cariacica e Vanessa, Camarão de Resistência.

0: Boa tarde, Holliber. Aqui é o Everson de Jardim Camburi. Já que estou no comando, gostaria de ouvir a música Boteco Terapia, com Léo Santana e Alexandre Pires.
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1: Boa tarde, Litoral. Boa tarde, Oliver.
2: Boa.
1: Aqui é Edmara, do bairro Redenção Vitória.
2: Ah.
1: Já que é eu que estou no comando, toque pra mim shortinho Saint-Tropez do grupo Boca Louca.
2: Olha.
1: Beijão.

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2: Boa tarde, meu amigo Hollywood. Já que eu estou no comando, eu quero ouvir com pele morena em segurança. É Valéria de Santos Dumont. Na Litoral, eu estou mais que legal. Beijo, meu amigo.
3: Beijo, Valéria.

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2: Boa tarde, meu amigo Oliver.
0: Boa.
2: Fala lá que o Marataízes também tá ligado.
0: Marataízes?
2: Amigo, já que a gente tá mandando, a gente tem que aproveitar. Se puder, manda cartão postal, Exalta Samba.
0: Olha.
2: É da antiga, mas é gostosa de ouvir. Um abraço a todos. Litoral, primeiro lugar.

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1: Muito boa tarde, Holliber. Aqui é Gil Souza de Alvorada. Sabadão, na varandinha de casa. E, Holliber, já que estou no comando, passa pra mim aí, Kit Abelha, Alice, no litoral, tô mais que legal. Beijo no seu coração de cada um dos ouvintes.

0: comando. Com o coração partido, apertadinho, a gente fecha essa edição, cara. Eu nunca consigo tocar todos os pedidos, de tanto pedido que chega aqui pra gente tocar no Litoral Você no Comando. Por isso que a gente até faz duas edições por dia, de noite com Alex Bono. E a gente não dá conta, é muito pedido. Muito obrigado aqui pela participação, deixa eu ver aqui, ó. Do Fábio de José de Anchieta, pediu aqui, tá aí, quer concorrer ingresso do show do Sorriso Maroto. O Marcos Gobi, eu vi seu áudio aqui, hein? Os que eu consegui ouvir, foi um deles, pediu Fátima do Capital. O Fábio pediu, pediu Ainda Bem, oferecendo pra patroa. Deixa eu ver aqui mais quem. A Cris em Vila Caraúna pediu também, vai dar parabéns daqui a pouquinho pra mãe dela. A Yara, oi Yara, que bom te ouvir, beijão pra você, pediu aqui um do Claudinho Bochecha, Fico Assim Sem Você, oferecendo pro filhão Hanson. Deixa eu ver aqui, a Lorraine Queiroz de Fio Rosa pediu Deixa a Vida Me Levar. Deixa eu ver aqui mais quem.
1: Fala galera, boa tarde, aqui é o Gabriel.
0: Ô Gabriel.
1: De Itarana, Espírito Santo,
0: Itarana.
1: Tamo ligadinho aí na litoral, tô legal. Manda um abraço aí pro Edmilson Flega e pra todo mundo lá do posto do Lela.
0: Sim.
1: Tarana. Abraço, na litoral, tô legal.
0: Valeu.
1: Toca aí o Nego Drama pra nós.
0: Eita. Valeu, Gabriel. Obrigado, cara, pela participação direto de Itarana. Deixa eu ver aqui mais quem. Deixa eu achar aqui a participação da Sheila Braga. Oi, Sheila.
2: Boa tarde, Rosa, meu amigão.
0: Boa.
2: Mais uma vez a litoral aí fortalecendo. Ganhei a promoção do Álvaro Nobre. Quero agradecer vocês, vocês são maravilhosos.
0: Nossa,
2: beijo, mãe. Sheila Braga do Ataíde. Manda um beijão pro meu esposo, Marcelo.
0: Beijo pra você, Sheila. Abração pro Marcelo também. Ontem o Alex Bono e eu ligamos pra ela. Ela foi contemplada da semana e ganhou R$500 em contas pagas pela Litoral e pelo Álvaro Nobre. Parabéns, Sheila. Obrigado pela confiança nas promoções de verdade da Litoral, primeiro lugar geral.

0: Na Litoral, eu tô legal. Esse foi o som do Pele Morena, Paris, aqui na programação da Litoral FM. Ó, daqui a pouquinho tem ingresso pro show do Barões da Pisadinha, hein? 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Vai ter Barões da Pisadinha, Muriel Alves e Guilherme Silva também. Deixa eu voltar aqui no WhatsApp, mandar abraço aqui pra Alfredo Chaves, a Marciela. Marciela manda pedir aqui uma música oferecendo pro esposo Júlio César. Pedir aqui um biquíni cavadão. Pô, bela pedida, hein? Beijão pra você, Marciela. Abração pro Júlio César, todo mundo de Alfredo Chaves. Deixa eu ver aqui mais quem. Oi, Berê.
1: Boa tarde, Rolimê.
0: Boa.
1: Eita, Lulê, sábado, bebê. Ah. Na Litoral, eu tô mais legal. Bom trabalho, obrigado. Ótimo final de semana pra você, família.
0: Aham.
1: Deus te abençoe.
0: Amém.
1: E falar que hoje tem geração.
0: Tem.
1: Hoje, às 10 da noite, temos geração com o Marcelo Rangel. É isso aí, Marcelo Rangel, o cara, né? Comando... As músicas, né?
0: Isso, daqui a pouquinho, 10 da noite, geração Litoral tá imperdível. Hoje tem até Pink Floyd na programação. Deixa eu ver aqui mais quem. Beijo pra Marcinha Brite, de Resistência, né, Marcinha? Rafael Rangel, que é irmão do Marcelo Rangel, em Alfredo Chanin. Anchieta, abração, Leléo Rangel. Abração pra você. Um pouquinho mais pro sul, em Cachoeiro, Álvares Dias. Abração também pra você. Railan também tá na escuta. Beijo pra Elisângela Gonçalves, em Jardim Camburi, né, Elisângela? Bom fim de semana pra você também.
2: Ei, Rolibê. Boa tarde. Você Boa. Viu, né, de quem é o aniversário hoje,
0: da
2: né?
0: Da mamãe, Eliane.
2: Da minha mames, Eliane.
0: Sim.
2: E obrigada por estar aí, por deixar ela muito feliz. Ela tá muito feliz por comemorar o aniversário dela junto com você aí na rádio.
0: Olha só.
2: E eu já desejei ela os parabéns de manhã cedo com a Sol. Mas quero dizer que, pra ela que eu amo muito. E feliz aniversário, né? Beijos, Robert, Cris de Vila Graúna.
0: Beijo, Cris, pra você e mais uma vez pra mamãe Eliane, que hoje faz aniversário. Tá comemorando junto com a gente aqui da Rádio Litoral, primeiro.

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1: Boa tarde, Rola Bem, feliz sábado.
0: Boa tarde, Manuzinha. Beijo, feliz sábado pra você também. Direto de Laranja da Terra. É o estado inteiro. De Laranja da Terra, vamos pra Cachoeiro.
2: Boa tarde, Rolivel Anderson, Caetano, City. Novamente pro cá, papai. Tô contigo até as 19 horas hoje, até as 19?
0: Sim.
2: Aproveitando e mandar aquele abração lá pra Renata Fiore, gente boa de primeira qualidade. Meu amigo Guimarães, Rogério Caetano tá lá na Sambra, na RC Rações, te curtindo também. Robin Rafael também tá curtindo na RC Manutenção Industrial. Ah. E o Edinho Carreiro com 3R original lá na Santa Clara, hoje São Costa, Claro do Quase, Janine, Manu, São Ricardo. Vamos que vamos pra cima, hein? Que pra baixo é contra a mão na litoral. Eu tô legal.
0: Valeu, Caetano. Obrigado, cara, ouvindo a gente em 101.1. Beijo pra Jéssica Braga. Mandou aqui um print meu na câmera, no Big Brother Litoral. Aqui é Jéssica Braga, eu e Davi. Estamos aqui, ó, ligadinhos na litoral. Você tá cantando daí e ele cantando daqui também. Valeu, Davi. Abração pra você, tá? Obrigado pela participação direto de Vila Graúna, em Cariacica. Beijo, Jéssica Braga. Vamos continuar aqui, ó, com 60 minutos direto só de música, sem comerciais, na Rádio Litoral, primeiro lugar geral.

0: Tarde, são 4h37, chegando Samily Anjos com Agenda Litoral.
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2: Litoral, primeiro fim de semana de setembro e tem muita coisa boa rolando, hein? Bora pra mais uma Agenda Litoral? Não pode faltar aquele sambinha, né? Hoje, a partir das 16 horas, vai rolar mais uma edição do Samba em Vix, lá no Clube de Pesca, em Vitória. O evento vai receber o grupo Quintal da Magia, pra uma noite do jeito que a gente gosta. Muita música boa e gente reunida. A entrada é gratuita até às 18 horas. Então já se programa com a galera pra não perder. E começa hoje a festa dos 475 anos de Vitória. A Praça do Papa vai receber 3 dias de evento, com diversas atrações e shows. A partir das 19 horas, os palcos vão receber nomes como Michel Teló, Samba Júnior, Graciela de Ferraz e mais. Acha que acabou? Ainda não. Dia 8, a programação deixa a Praça do Papa e chega com eventos em outros pontos, na Ilha das Caieiras e em Jardim Camburi. E em todos os dias, a entrada é gratuita. Confira a programação completa em vitoria.es.gov.br. Domingo, véspera de feriado, tem um gostinho diferente, né? Então, que tal um sambinha daqueles? O Bar do Zeca Pagodinho recebe o Grupo Revelação para comandar a primeira edição da Varanda do Zeca. Os portões abrem às 12 horas, mas o show é a partir das 16h30. Vai rolar uma tarde inteira para cantar, dançar e muito mais. Garanta seu ingresso no Blue Ticket. Bom, eu vou ficando por aqui, mas eu quero ver você curtindo o fim de semana no Instagram da Litoral. Então, posta aquele story e marca o @litoralfm. Beijos e até semana que vem.
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2: Vamos. Faz o L, faz o L, faz o L. Isso é DNA de GG em Salvador, Bahia. Aí, ó.

0: camarote também. 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
1: Aí, estou aqui no Salão Zé Bonitinho. Tamo aí cortando os cabelinhos, curtindo a melhor. A Litoral, Tomás, que legal, valeu, tamo juntos.
0: Um abraço, Zé Bonitinho, bom trabalho, hein? Obrigado pela sintonia de sempre no Salão do Zé Bonitinho.
2: Ei, Holliday, é a Jussou de novo aqui, Holliday.
0: Oi.
2: Manda os parabéns aí pra Raquel Brito, né? É minha vizinha aqui, namorada. A gente mora no mesmo prédio dela, né? Primeiro andar, eu no segundo.
0: É mesmo?
2: Hoje já tá completando 47 anos, né? Olha. E Deus abençoe muito a vida dela, tá? Raquel Brito, tá? Hoje ainda está dela, ainda está alto, mas que legal. Manda se puder, manda uma música também pra ela ir, Riachagão de Pagode, tá bom?
0: Então tá bom.
2: É excelente vizinha. Então, quem é vizinha boa, a gente compartilha, né?
0: Então.
2: Alto, mas que legal. Beijo.
0: Beijo, Ju Souza. Beijo, Raquel Brito. Eu acho que conheço a Raquel só de rede social, só de Instagram, né, Raquel? Deus te abençoe, tá? Feliz aniversário, um beijo pra você, que seja um dia muito especial, do jeitinho que você merece. 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

Vega. Quem faz a montagem, as mixagens é o DJ Jonas Brown. Muito bem, eu sou o Oliver Wanderson, com você até às 7 horas da noite. Já tem mais ingresso pro show dos Barões da Pisadinha.

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1: Boa tarde, meu amigo. Fala, meu Anderson. Boa. Aqui é Fernando de São Pedro.
0: Sim.
1: Na litoral automática, legal. Tirei uma folga hoje, mas ainda tô trabalhando. Na litoral automática, que legal.
0: Valeu, muito obrigado, Fernando.

0: agora foi a foto que a Anaína Rocha, de Nova Rosa da Penha 2, mandou pra gente. Aí, Oliver, o que você e a Pisale Calçados, que eu não, que a Litoral e a Pisale Calçados proporcionaram pra mim. Adoro ao tanto de calçados que ela comprou com voucher de R$400 que ela ganhou da Pisale Calçados. 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Parabéns, Anaína Rocha. Tirou onda, hein? Tirou onda.
1: Olha, oi. Vou te perturbar, meu amigo.
0: Que isso?
1: Mas aqui não para. Litoral é 100%.
0: Marataíse,
1: se
0: né?
1: Se puder, né? Acho que é até difícil, não sei.
0: O quê?
1: Mas pede DJ pra fazer aquela sequência. É uma sequenciazinha de pelo menos de 5 minutos.
0: De quê?
1: Só das antigas. Miami, das Braba. Tony Garcia, Steve B, Trinelli, Savoni.
0: Rapaz.
1: Ou.
0: Aí conhecem, meteu um Chavone, Trinelli também. Olha só, o Jonas Brown, DJ Jonas Brown, ele faz isso sim, só que na quinta-feira, no dia de TBT. Toda quinta-feira tem o TBT e é só clássicos e de vez em quando ele toca também esses Miami aí, tá bom? Obrigado aí pela participação direto de Marataízes, tá na escuta mesmo, hein?

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0: dessa vez você não escapa, neném.
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0: Litoral, eu tô legal. Faltam 3 para 6, esse foi o som do Glauco, aqui na programação da Litoral FM. 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

0: Aqui. Tudo bem, Majeski? Ó, mandou aqui, ó, direto de Coimbra. Mandou aqui o grupo de pagode de Cara Nova, mandando alô pra Litoral. Por aqui, Carlos Majeski. Ele mora em, ele é de Vitória, o Carlos Majeski, mas tá em Coimbra e tá lá com o grupo de pagode de Cara Nova. Quero ouvir então aqui, ué. Aí sim, obrigado. Sucesso aí pro grupo de pagode de Cara Nova aí na Europa. Deixa eu ver aqui mais quem, ó. Abraço pro Cláudio Lourenço, do bairro Hélio Ferraz, tá na escuta também. O Jonathan Schmittel, Jardim Campo Grande. Abração, bom descanso, Jonathan. Abração pro José Alcides, ele manda beijo pra esposa Marcela Penicha. E fala pra ela que eu amo muito ela. Te amo, vida. Assinado José Alcides, aí sim, hein? E abraço pro Márcio Blake, do Córrego Sergipe, Governador Lindenberg, também sempre na escuta. Tomara que esteja ainda na escuta agora, tá bom, parceiro? Bom, é isso. Deixa eu ver aqui mais quem.
1: Fala, meu amigo Hollywood. Sábado, uma excelente noite de sábado, abençoada pra você, pra todos os ouvintes.
0: Amém.
1: Um bom final de semana. Tô aqui coladinho, ligadinho com você. Manda um alô aí pro meu marido Aito, pro meus filhos Renan e Tainá.
0: Sim.
1: E pra minha sobrinha Luana. Beijo. Na Litoral. Eu tô legal. Lidiano Carpaz, Cidade Continental.
0: Beijo. Obrigado pela participação. Mas tamo aqui o fim de semana inteiro, hein? Quer dizer, amanhã vai estar por aqui o Alex Bono, mas na segunda-feira, feriado, terça também, estamos aqui na maior audiência do rádio no Espírito Santo. Essa é a Litoral, primeiro lugar geral. Você acha o quê? Para manter o primeiro lugar tem que trabalhar e muito, então continue com a gente, certo? Vamos continuar aqui, ó.
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0: Negra Lee, descobridor dos sete mares aqui na programação da Rádio Litoral FM. 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

terça-feira aqui em Vitória. Na terça-feira é feriado local e vamos ter uma escala especial, tá? Então, na segunda e na terça, eu espero você aqui 11 da manhã, tá bom? De 11 às 15, combinado? E hoje à noite, às 10 da noite, a gente vai ouvir o geral.

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